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3: Olá, encontrinho. Ian, Vitor Lima, Cotrim, que honra.
4: De propósito.
3: Obrigado pela presença de vocês e pela voz de vocês aqui nesse momento.

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1: Eu tô sabendo de uma exposição que vai ter na cidade do lado, na cidade do lado. Se me perguntar, eu vou falar o quê? Que eu já tô arrumando.

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3: 7:25.
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0: guerreiro, viu?
1: É do Ida com força.
0: Esse pupurri é aquele verdadeiro. Que é isso?
1: A próxima é mais do Ida ainda.

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1: Eu queria escutar agora o solo de Irmã Taylor.

0: Negão, muito obrigado, meu irmão.
1: Respeito, Natanzinho, pai. Tudo nosso.
0: Tamo junto.
1: Orou.
0: Ao vivo, meu filho. Opa,
2: tá, Brasil. Mano. Vem cá. Quero ter uma palavrinha séria com você. Se é pra brigar, briga em casa.

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3: Meio-dia e 25.

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1: Em Uiraúna, terra dos músicos, dos sacerdotes, dos médicos também, às 12 horas e 29 minutos. Boa tarde.
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1: A partir de agora, estamos chegando no dial do seu rádio para deixar bem informado com as notícias locais, regionais, estadual e nacional. O meu dessa frequência que é a 104,9 da Capivara FM, o Som das Águas, como também a Poço Dantas FM, que retransmite esse rádio jornalismo que tem a produção e a apresentação de Geraldo Andrade. Sinoplastia dele, Alex. Hoje é uma quarta-feira, o dia 30, último dia do mês de setembro. Na data de hoje se comemora, vejamos aqui, hoje se comemora o Dia Internacional do Podcast, o Dia Internacional da Tradução, Dia Mundial do Tradutor, Dia Nacional do Jornaleiro, Dia da Secretária, Dia da Navegação, o Santo do Dia, São Jerônimo. Sol forte nesse momento em Uiraúna, temperatura mínima de 24 graus Celsius, a máxima de 36. E vamos aos destaques da edição de hoje do programa Uiraúna Bom.
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1: Esquenta a briga política e vamos com os destaques das eleições 2026. Hugo Mota apresenta queixa-crime contra senador veneziano Vital do Rego no STF. Mendonça confirma a decisão que manda derrubar a posse sobre Nossa Senhora Aparecida. Gilmar mantém quebra de sigilo e cita indício de rachadinha no gabinete de Flávio. Após Lula falar que mulheres aprendam a tomar toque, a Web reage e chama presidente de demônio e pedófilo. Lula confirma que não vai ao debate da Globo amanhã. Ministério Público Eleitoral da Paraíba promete atenção especial contra a compra de votos e crimes eleitorais na véspera da eleição. 10 pesquisas para governador devem ser divulgadas no dia anterior da eleição. Candidato ao governo do estado da Paraíba desiste de candidatura ao governo e anuncia apoio a Lucas. Lula ganha fôlego em pesquisa e deve evitar debate à véspera do primeiro turno. Já Lula e Flávio têm empate técnico nos dois turnos, apontam meio ideia. Já outro instituto é o Real Time. Flávio abre 7 pontos sobre Lula em São Paulo, maior colégio eleitoral. E a última informação em manchete de hoje. Você vai saber quanto entrou de FPM nos cofres do seu município na cota do dia 30. Essas e outras vocês ouvirão a partir de agora no meu, no seu, no nosso programa Uiraúna Bom, que está só começando. Música.
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1: LBs, cá estamos nós. Agradecemos a Deus que é a nossa luz divina. Sem Deus não somos nada. Sem Deus não vamos para lugar nenhum. É a nossa vanguarda de tudo. Permitindo nesse instante estarmos aqui para realizarmos a... O tempo é veloz. A ante penúltima edição da semana, ele mesmo. E tá chegando a hora, menino. Haja coração e emoção e pega fogo a política na Paraíba e no Brasil, nos discursos. É justiça pelo meio, rapaz. Tudo pra evitar essas malas aí. Meu boa tarde a você que já está sintonizado aqui na frequência da 104,9 da Capivara FM, São das Águas. Não só aqui o Iraúna, como também pela co-irmã 104,9 de Poço Dantas. A todos os poço dantes na escuta, mandamos aquele abraço.

0: sentado à mesa, reunido com a sua família, se deliciando já de um bom paladar então, que é o almoço, bom apetite. Mas tome banho, porque o calor tá de matar a verdadeira bola de fogo, menino.
1: Bola de fogo, e o calor tá de matar.
0: Você que esteja em trânsito, saindo do seu trabalho, poderia ser diferente nos ouvidos pelo receptor do seu carro.
2: Eita carreira danada.
0: Tome científico bem, homem. Você que esteja em qualquer parte nos ouvindo por aquela ferramenta indispensável no seu dia a dia de labuta da boa comunicação, que é ele, o celular. Você que esteja em qualquer parte do Brasil e até do mundo nos ouvindo por ela, a grande vanguarda do século XXI, poderosíssima. A todos vocês, da forma mais prestimosa, bondosa, graciosa, grandiosa, agradecemos antecipadamente a audiência desse programa.

0: programa até às 13h30, deixando você bem informado. Nosso boa tarde aos estagiários da Escola Sítios Eduardo Filho, né, Alex? Que é o seu boa tarde aí a Sofia, a Milena, como também ao Victor Rafael. A não serventia do debate. Algo que também está caminhando para ser extinto. Fruto da população não dar mais atenção em um processo eleitoral. É o debate. Ontem a Globo realizou o debate com suas filiadas nos 26 estados e Distrito Federal. Mas se a atenção, a expectativa e a audiência da população não é mais aquela do passado. E por quê? Que os debates não têm mais a força de decisão de voto. Porque os candidatos em si se degradiam mais do que apresentam propostas e ideias. Já que a população está carente de solução às problemáticas. A nível federal e a nível dos seus estados. É por isso que alguns candidatos que estão na frente da poiposista em um processo eleitoral estão desistindo de ir a debate. Porque sabe que no debate não trará vantagem. E pode até para quem está em primeiro lugar nas pesquisas ser uma desvantagem. Porque sempre o adversário estará provocando o outro. E vira um verdadeiro ringo verbal. Vem na hora partir para as vias de fato. Como a cadeirada em um candidato. Como o dedo na cara. E assim se vai. O debate está perdendo força. E se caminha para não ter serventia em um processo eleitoral.
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0: Ele mesmo, a partir de agora, quero ouvir a sua opinião sobre esse assunto então. O debate vale a pena? Decide uma eleição? Uma verdadeira zorra total, algazarra, esculhambação, até agressão física? Tá certo o candidato não ir para o debate? Ou não, com tudo isso? Quero ver sua opinião sobre esse assunto, você acha o quê? E outro assunto que queria trazer para discussão, estamos prontos também a alguma retificação, um problema na sua rua, no seu bairro, ligue para cá que a solução fica mais próxima. E lembrando, uma coisa estando errada, coloca a boca no trombone, exerça sua cidadania, que coisa errada prejudica uma coletividade. E aqui fazemos o rádio jornalismo sempre ouvindo a verdade e os dois lados. Tanto a denúncia como você denuncia.
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0: É verdade, você me responde, faça o programa conosco, fala conosco pelo 999-87-3658, manda sua mensagem de texto, manda o seu áudio, ou ligue diretamente pelo WhatsApp, como também telefone móvel. Vale a pena o candidato ao debate, vale a pena você assistir o debate tem futuro ou não? Numa disputa eleitoral, qual a sua opinião? Diante do nosso comentário. Ei, Lula disse que não irá ao debate, rapaz. Pois é. A assessoria do candidato à reeleição ao Palácio do Planalto, Luiz Inácio Lula da Silva, do PT, confirma que não vai ao debate da Globo amanhã. O presidente Luiz Inácio Lula da Silva do PT não participará do debate presidencial promovido pela TV Globo amanhã, 3 dias antes do primeiro turno, amanhã dia 1º, das eleições. A informação foi confirmada pelo SBT News, né? A concorrente. Viu? A decisão ocorre 2 dias após o principal adversário do PT na disputa, o senador Flávio Bolsonaro do PL, ter confirmado sua participação no debate. Desafiando nominalmente Lula. Será que é por isso que Lula não vai? Para não criar celeuma, não baixar o nível? Vamos no debate da Globo. Está confirmado aqui. Ele, Lula, que lute. Eu quero ir para lá.

0: para poder debater com ele. Então estou chamando Lula para o debate. Lula, eu quero você no debate da Globo. Vem debater comigo porque eu vou esfregar a verdade na sua cara. Diz Flávio em entrevista à jornalista no domingo passado, 27. Será que é por isso que Lula não vai ao debate da Globo? Você pode opinar por cá e ligar. Apesar da negativa, a agenda de campanha do PT para quinta-feira, data do debate da TV, segue em aberta. A nova expectativa é que o presidente conceda uma entrevista durante o mesmo horário ou participe de debate da Band, em 23 de agosto, quando Lula concedeu uma entrevista exclusiva para a TV Record.
1: Eita carreira da...
0: Não, você quer dizer que Lula correu com medo de Flávio? Não, não insinua isso, não. Não lhe assinalações, não. O programa aqui é democrático. E você? Você concorda com o que a sonoplastia está dizendo aí? Com esse BG? Que... O Lula correu com de Flávio?
1: Eita carreira danada!
0: Não, foi isso não. Será que foi? O debate não vale patavenha nenhuma, não tem serventia.
2: Qual é a novidade?
0: Vai ter alguma novidade em debate? Qual a sua opinião? Ligue pra cá, não me deixe falando só. Hein? Vamos ao intervalo, a gente volta já já, inclusive com o clima esquentando na eleição da Paraíba. O Gumota apresenta queixa-crime contra veneziano no STF, depois do intervalo.
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0: 12h44.
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1: Ele mesmo, são 12 horas e 50 minutos, de volta com o programa O Uiraúna Bom, aqui pela Capivara FM e a Poço Dantas FM, né, que retransmita até as 13 horas, mas só por amanhã, né? Porque amanhã é o último dia do guia eleitoral, vocês vão sentir saudade, ouvintes, ou não? Aí a programação volta normal, às 12 horas, e o programa, que tem nisso, não mais às 2h25. É, esquenta a briga eleitoral na Paraíba, menino. E haja o quê, Alex? E as estagiárias, a ECIP, na sonoplastia, Milena e Sofia. Pois é, rapaz, e emoção. Tudo com medo daquela música pros eleitores. Como é? Eita, menino, disputa agora é tudo ou nada. O presidente da Câmara Federal, deputado Hugo Mota, apresentou queixa-crime ao Supremo Tribunal Federal contra o senador veneziano Vital do Rego, do MDB, em razão de declarações divulgadas no contexto da disputa eleitoral da Paraíba. Pesa contra o senador a acusação de crimes de calúnia, injúria e difamação. A controvérsia envolve publicações no perfil pessoal de veneziano, nas quais, conforme a acusação apresentada por Mota, o senador teria afirmado que o deputado estaria comprando o apoio de lideranças políticas com recursos do Banco Master. Mota contesta a imputação e sustenta que as declarações foram divulgadas sem comprovação e atingindo sua honra e procurando comprometer unicamente sua imagem perante o eleitorado paraibano. Com a apresentação da queixa-crime, Hugo Mota submete ao STF o pedido de apuração da responsabilidade criminal pelas manifestações questionadas, já que ambos foram privilegiados, né? São mandatários. A acusação e o processo criminal já tramita no Supremo Tribunal Federal e o senador veneziano Vital poderá ser condenado criminalmente por calúnia, injúria e difamação pelo vídeo divulgado em seu Instagram pessoal. Ao criticar a postura do adversário, acrescentou o candidato veneziano entrou

entrou em desespero porque vai perder as eleições. A população não quer mais saber de verdade de candidato, vazio de candidato que não tem conteúdo, que poderia ter feito mais no Senado Federal. A população quer saber de proposta, disse Hugo Mota. Eita, menino, daqui pra lá os ânimos vão se acirrar, viu, menino? Pois é, e nós aqui estaremos logo no domingo, logo no programa de JB da Capivara, dando flash direto como está o processo eleitoral em Iraúna. Às 16h, 16h30, por aí, estaremos já aqui com a bancada, eu e Batista. Sampaio vai estar trazendo ao vivo os boletins aí das sessões. E aqui vamos deixar você de primeira mão com as informações sobre a eleição. E haja coração! Esse coração é tudo para evitar o quê, homem?

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Vamos lá! Ah, eu sei que tem a participação no evento. O ouvinte pode participar. Guardando sua ligação através do 999-87-3658 para ver a sua opinião aqui no programa, então.

0: Bora a participação do ouvinte. Alô, boa tarde.
1: Boa tarde, Geraldo. Lula já tá passando uma vergonha no Brasil. Imagina ele numa rede nacional. Aí vai passar uma vergonha grande, que de noite não vai conseguir nem dormir. Agora, esses cabos do PT, eles não têm coragem de debater com ninguém. Eles fazem tudo nas caladinhas, tudo calado. Faz nas escondidas. Era, se for confirmado num dia assim, o que é que eu tô pensando? Pode ser a maior humilhação que uma pessoa já levou no Brasil.
0: Calma, deixa pra você desabafar no dia. Guarda a lei eleitoral no dia 4 aqui, que nós vamos estar em sintonia, meu amigo Andrei. Obrigado pela sua participação. Nós vamos controlar as emoções. Já o TRE da Paraíba rejeitou o recurso e confirma Matheus Lucena como primeiro suplente de Veneziano, rapaz. Tribunal Regional Eleitoral da Paraíba deferiu por unanimidade hoje o registro de candidatura de Matheus Lucena, do PDT, ao cargo primeiro suplente do senador veneziano Vital do Rego, do MDB. A decisão foi tomada durante julgamento de recurso apresentado pela defesa do candidato a deputado estadual Sálvio Salvador, do PDT, que questionava o deferimento do registro de Matheus Lucena. A relatora do processo, desembargadora Giovana Maia, não conheceu do recurso, por entender que Sávio Salvador não tinha legitimidade para contestar a decisão, uma vez que não havia apresentado impugnação o registro da candidatura de Matheus. Durante o julgamento, a defesa do MDB, representada pelo advogado Matheus Moura, sustentou a ausência de legitimidade pela apresentação do recurso. O Ministério Público Eleitoral e os demais integrantes da corte acompanharam o entendimento da relatora. Por unanimidade, o TRE da Paraíba rejeitou o recurso e manteve o deferimento, ou seja, aceitou o registro de Matheus Lucena, filho de Cícero Lucena, como primeiro suplente veneziano Vital do Rego, já que era sua filha Janino, mas porque foi rejeitada, impugnada pelo Tribunal Regional Eleitoral, e aí substituiu para o seu irmão e queria impugnar, mas o TRE da Paraíba deu o deferimento.

0: Vamos à participação do ouvinte. Alô, boa tarde.
1: Geraldo, se for confirmado num dia assim, o que é que eu tô pensando? Pode ser a maior humilhação que uma pessoa já levou no Brasil.
0: Não, não é isso aí não, do Marconi que eu mandei aí, mano.

Após Lula falar que mulheres aprendem a tomar toque, viu aí, Sofia e Milena? O Web reage e chama o presidente de demônio e pedófilo. É, mas Milena tá dizendo que não foi assim não, né? Uma fala do presidente Luiz Inácio Lula da Silva do PT durante um comício em Belém do Pará provocou uma onda de reações nas redes sociais após o petista dizer que as mulheres aprendam a tomar toque desde pequenas ao comparar os cuidados da saúde feminina com a resistência masculina ao exame de próstata. Internauta passaram a usar o termo como pedófilo, demônio e protejam nossas crianças para se referir ao presidente. Os termos aparecem entre os assuntos que ganharam destaque nas redes após a declaração. A palavra em si é como a seta, da maneira que você solta, espeta e principalmente quando alguém interpreta, né? Pelo um lado. E se tratando de um processo eleitoral, hein? Ah, há tanta distorção. A declaração ocorreu durante um evento em Belém, na segunda-feira, quando Lula comentou a realização da primeira cirurgia robótica de próstata no Pará, na região norte, onde ele foi para lá, rapaz. Rapaz, aí agora gerou essa polêmica, né? Principalmente, rapaz, num período eleitoral, a exploração, a interpretação é muito utilizada, vixe Maria. Eita, menino. Pois é. Já Gilmar Mendes mantém, viu? Mantém a quebra do sigilo bancário

0: da rachadinha no gabinete de Flávio Bolsonaro, rapaz. Essa é a informação. Vamos aqui à matéria. Programa que deixa você bem atualizado de tudo. O ministro Gilmar Mendes do Supremo Tribunal Federal manteve ontem a quebra dos sigilos bancário e fiscal de Daniele Mendonça da Costa da Nóbrega, ex-assessora de Flávio Bolsonaro do PL do Rio de Janeiro, na Assembleia Legislativa do Rio de Janeiro, na Alerj. A medida foi determinada em uma ação de improbidade que apura a existência de funcionário fantasma e um suposto repasse de parte dos salários dos servidores do antigo gabinete do ex-candidato à presidência, quando ele era presidente da Assembleia, né? Gilmar julgou improcedente uma reclamação apresentada pela defesa de Daniele contra a medida. O ministro considerou que há elementos independentes capazes de sustentar a quebra do sigilo, mesmo diante dos questionamentos sobre um relatório de inteligência financeira do Conselho de Controlo de Atividade Financeira, que é o COAF. Na decisão, o decano reproduziu trechos de investigação que apontam para um suposto esquema de reconhecimento de parte do salário de servidor. Um deles afirma haver indício de que a conta de Fabrício Queiroz, ex-assessor de Flávio, era utilizada como centro de arrecadação de valores provenientes de diversos assessores vinculados ao gabinete do então deputado estadual Flávio Nantes Bolsonaro. Tem participação do ouvinte? Alô, boa tarde.
1: Gerardo, eu acho que Lula não quer ir pro debate porque Lula não tem proposta pro Brasil e não tem conteúdo de nada. A mente dele deve ser vazia, que não tem nada. Só quer saber de roubo, eu acho.
0: Aí é a opinião de Andrei. Obrigado pela sua participação. Dê a sua também. 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
1: Vem, não perca tempo, não. Pra você.
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0: É verdade. Tem a participação do ouvinte? Mas enquanto isso, nós vamos de informação para deixar você bem informado e bem atualizado aqui no programa Ô Iraúna Bom. Vamos lá, ouvinte. Alô, boa tarde.
3: Boa tarde, Geraldo Andrade, ouvinte do programa Ô Iraúna Bom. É Felipe Moura, de Pedra Redonda. Geraldo, o que esse rapaz quer debater? Eu não vejo saber o que é debate. Aliás, a maioria dos bolsonaristas sabe o que é debate. É uma paixão doida por nada. Porque eles vêem aí o Rio São Francisco rasgando aí para o Rio Grande do Norte, fartura de água, para saciar assim as pessoas. Porque vê tantas obras feitas aí no governo, mas não enxergam. Então, é mundo e surdo essas pessoas. E aquele rapaz lá do Rio Grande do Norte, nosso amigo, que cantava de galo aí, que lá PT não existia mais. Eu vi uma

0: pesquisa hoje, em que o candidato do PT, o candidato de Lula, está em primeiro lugar e o dele está lá na rabeira, no terceiro. Ô, mudança, será que é por isso que ele deixou de ligar, pai? Não, me pode ligar, não tem problema não. Porque não está dando certo, é o povo que não quer, não tem nada a ver não. Pode debater, pode xingar, pode criticar, mas o povo do Rio Grande do Norte sabe o que fazer na hora que vai escolher o seu governador, o seu presidente. Forte abraço, Geraldo, até a próxima. Felipe Moura, da Praia do Mundo. Um abraço para todos que estão na escuta do programa.
1: Obrigado por sua participação, você aí do distrito de Pedra Redonda, no município de São João do Rio do Peixe. E rapaz, chiei agora mais do que nunca. São João do Rio do Peixe, terra de Milena. Tem mais ouvinte ou não? Mas enquanto isso, nós vamos de informação. Vem ele, o estagiário da escola, doutor S. José Eduardo, da escola S. doutor José Eduardo Filho, o Victor Rafael, que em plenária, João convoca apoiadores a ampliar a mobilização na reta final de campanha.
2: Em plenária, João convoca apoiadores a ampliar a mobilização na reta final da campanha. Ex-governador e candidato ao Senado João Azevedo, do PSB, convocou apoiadores a intensificarem a mobilização até o próximo domingo, dia 4, data do primeiro turno das eleições. A declaração foi feita na noite desta terça-feira, dia 29, durante plenária realizada no Clube Cabo Branco, em João Pessoa, que reuniu mais de 6 mil pessoas. O evento foi promovido pelo candidato a deputado estadual Tibério Limeira, do PSB, e pelos candidatos a deputado federal Zezinho Botafogo e Jailma Carvalho. Também participaram o candidato ao Senado Nabu Vanderlei e Marcelo Ribeiro, que representou o irmão. O governador e candidato à reeleição, Lucas Ribeiro, que se participava de um debate na TV Cabo Branco, ao lado do neto João Vitor e de outros familiares, João dirigiu sua mensagem à militância e pediu mobilização nos últimos dias da campanha. Disse João: é necessário que cada um saia daqui com uma missão nesses 5 dias. Se cada um de vocês convencer mais 5 pessoas de que este é o melhor projeto para a Paraíba, nós teremos uma multiplicação gigantesca, afirmou. O ex-governador manifestou confiança no desempenho da chapa que apoia nas urnas e disse: nós vamos vencer essas eleições no dia 4 de outubro com Lucas no governo e João e Nabu no Senado, e com deputados que dão sustentação a esse projeto, declarou. João Azevedo também relacionou sua passagem pelo governo da Paraíba à atuação que pretende desenvolver no Congresso Nacional. O governador que eu fui, diz o senador que serei, e estou preparado para trabalhar no Senado para que a Paraíba continue avançando, afirmou João Azevedo.
1: Aí. E vamos ao ouvinte. O ouvinte que está em linha conosco. Parece que eu estou sem áudio, não? Alô, boa tarde. Quem fala?
3: Boa tarde, meu amigo Geraldo Andrade.
1: Ô, César Augusto, tudo bem? Como boa vai tarde. Alexandria? Como vai o Alto Oeste Potiguar? Nessa campanha que está para se acabar. Deu até para rimar.
3: Pois é, Geraldo Andrade. Graças a Deus, a Alexandria está bem. Apesar de um calor caustante, né? Um sol insuportável. Mas a política está esquentando, né? Ontem tivemos um debate da InterTV Cabugi com os postulantes ao cargo de governador do estado, né? E o que vemos aqui, Geraldo Andrade, é muita mentira, sabe? Muita manobra em véspera de eleição. Inclusive o candidato Cadu de Lula, que na verdade é o Cadu Xavier, né? Mas esse povo estão todos mudando o sobrenome do pai deles, o Lula da Silva. Ele pagou uma multa aí, a coligação dele pagou uma multa de 106.410. Justamente, Geraldo, está em todos os portais, de notícias, justamente por divulgar pesquisa falsa. Mais ou menos aos moldes da pesquisa divulgada lá atrás, na eleição de Natal, a prefeitura de Natal, quando a deputada federal Natália

Ouvintes, publicou uma pesquisa na véspera da eleição, ganhando a eleição com um ponto. Quando a Virazuna, ela levou a lapada do tamanho do mundo. Então, os modos operando do PT.

passam a semana todinha fazendo uma campanha mentirosa, invocando a imagem de Nossa Senhora Aparecida, coisa que ele não é devoto, até porque ele é ateu. A religião dele é o candomblé, a macumba, o terreiro de macumba, é a religião dele. Porque há poucos dias atrás, Geraldo Andrade, lá no Carnaval do Rio de Janeiro, quando ele foi homenageado pela escola de samba, os membros dessa escola debocharam dos católicos, dos cristãos, da família cristã conservadora, colocando a família em latas de conserva, debochando da fé do povo. Tá entendendo? Aí esse camarada hoje que é pousado e paladino da moral, quando todo mundo sabe que é uma fake news. Já foi provado que é uma fake news. As emissoras de televisão já pediram desculpa a Flávio Bolsonaro pela a divulgação dessa mentira escabrosa. Mas agora tem o afilhadinho dele lá do Supremo, o ministro Flávio Dino, que foi colocado lá, um pau mandado dele, é um jagunço dele, que está insistindo para que se divulgue as fake news. Lá no passado não se podia dizer que ele era amigo de Daniel Ortega, de Nicolás Maduro, que era fake news. Aí tirava, agora ele está insistindo por uma mentira. A verdade naquele tempo foi questionada, a verdade, e agora a mentira quer que se torne verdade. Então é isso, meu amigo. O povo brasileiro já conhece esse camarada. Conhece ele, conhece a sua esposa aí, a sua sei lá o quê. São aptos, tem várias fotos dele, vídeo em terreiro de macumba, de candomblé, levando aquelas fumaças, aqueles colares de flores, fazendo aqueles rituais em terreiro de macumba e todo mundo. Aí agora quer pousar uma imagem de Nossa Senhora Aparecida na véspera de eleição. O povo brasileiro conhece esse elemento, já sabe o grau de ceboseira dele, de mentira, de enganação. E para completar, ontem ele foi falar uma fala aí, falando que as nossas crianças era vítima, não, que sofriam desde cedo, que recebia dedada. Isso é uma verdadeira imundice. Ontem todos os influenciadores de responsabilidade, as mulheres de representação que estavam na rede social repudiando veementemente essa fala desse elemento nocivo à sociedade. Hoje eu estava ouvindo uma entrevista com o empresário Roberto Justus, que é um dos maiores empregadores do país, ele dizendo do descontentamento que a classe empresarial hoje está com esse país. Mas muito otimista já pela futura ministra da Economia, né, Daniela, eu não me lembro bem o nome dela, mas muito bem aceita pelo mercado, e que o povo brasileiro, com certeza, cansou dessa farsa, dessa irresponsabilidade, desse elemento, desse desgoverno, dessa corrupção, Geraldo Andrade, que não tem mais precedentes. A casa maior da justiça brasileira totalmente contaminada, ministros com contrato de 129 milhões, voando em jatinhos de criminosos, é uma verdadeira patifaria. O povo brasileiro vai dar a resposta. O povo brasileiro cansou. Não tem mais motivo para se votar num senil desse. Esse cara é um senil. É totalmente desequilibrado, não tem mais condição. 80 anos de idade, não tem mais condição de governar o país. Então vamos esperar que a democracia seja respeitada, que as eleições venham e que o povo brasileiro possa externar a sua vontade, a sua soberania na hora do voto. E quanto a isso que está acontecendo, Geraldo, em todos os recantos desse país. Agora mesmo você falou na questão do fogo amigo aí do senador veneziano, juntamente com os concorrentes aí, que são da mesma coligação, né? O senador lá de Passo, o candidato a senador Nabor Vanderlei, tomando apoio de prefeitos. Então, quando se questiona, quando o veneziano, que é vítima dessa mesma quadrilha, quando questiona por que os prefeitos estão aderindo, por que questionando os motivos, é vítima, já passam a denunciar no STF. Mas deve ser por

0: pô, o Vanderlei tem os olhos, é muito atraente, né? Ele é uma pessoa muito atraente, porque esses prefeitos, na véspera das eleições, tá abandonando o barco de veneziano e tá pulando pro barco de Nabu. Então, esse é o país. É o país de hoje. Até aqueles que apoiam o mesmo candidato são vítimas das traições, das punhaladas de uma quadrilha que não respeita ninguém. Sabe o que é que eles pensam? É só na hora do voto. Ele faz tudo para enganar o povo na hora do voto. E aqui todo mundo virou Cadu de Lula, é Samanda de Lula, é não sei quem de Lula, e tudo vão errar fumo no dia 4 de outubro. Meu boa noite a você, meu boa tarde a você, Geraldo, e um forte abraço.
1: Ok, aquele abraço. Pois é, o Tribunal Regional Eleitoral do Rio Grande do Norte multou o Instituto Atlas Intel em 106.410 e proibiu a divulgação de duas pesquisas eleitorais que apontavam o candidato Cadu de Lula do PT na liderança para o governo estadual. Inclusive está aqui a matéria no site do TRE, viu, do Rio Grande do Norte. E foram aplicadas duas multas, teve outra de 53.205 ao Instituto de Pesquisa, totalizando mais de 106 mil em penalidade. Coisa errada, né? Dá no que dá. A cada ação tem uma reação. Tem mais participação do ouvinte? Alô, boa tarde, quem fala?
2: Olá, Geraldo. Olá também, Alex aí, na comando técnico aí, Capivari FM 104,9, som das águas. É isso aí, Geraldo. Vamos ver, né? Falta só 4 dias, quem ganha, quem perde, né? Cada um tem seu direito de comemorar, respeitando o eleitor, né? Cada um respeita o seu lado, seu lado político, seu candidato, seu partido, né? Então é isso, a democracia aí, né? Dia 4, domingo, chega aí, na hora daqui para 6 horas, 6h30, nós sabemos quem ganhou, quem perdeu, né? É isso aí, a política é a arte de fazer o bem, fazer a todos, né? Às vezes você está debaixo, um dia você está embaixo, está em cima. É um jogo, né? Um jogo de cintura política. Isso é um jogo, né? Cada um joga o que tem, cada um quem jogar melhor, quem trouxe melhor proposta. É um, às vezes, acabando com outro, não fez, outro roubou mais, outro roubou menos. É assim a política, né? Os adversários, cada adversário tem que respeitar você. Pode comer. Quem ganhou pode perder, e quem ganhou pode perder, quem. Né? Quem ganhou pode comemorar, aliás, e quem perdeu às vezes vai parte para outra, né? Mais política, né? Isso aí passa, né? É, a política é assim, a arte de fazer o bem, o negócio, o quê? É isso aí, um abraço para Babá, Girolando aí a todos os ouvintes, Marconi, Zé, o Jonas, a todos que estão aí na Astoria, Seis Mangabeiras, Pateta, né? E também Felipe Moura, o poeta Felipe Moura, e a todos os ouvintes lá no Poço Dante FM. Todo Rilda, todo Zé Almeida e a todo Tamar, toda vice-prefeita Cláudia e a todos que estão. É isso aí, vamos na frente, né? Falta poucos dias, só 4 dias, né? Tá chegando a hora de dar você beber água, né? Quem tem milho na mochila.
1: Não?
3: É, mantém. Você me
1: atuar. Ô, Lola, obrigado pelo senhor passar, Lola. Pois é, rapaz, Lola me gravou, foi? Lola. Obrigado, Lola. 4 dias, Lola, 4 dias só. Tem mais ouvinte, alô, boa tarde.
4: Boa tarde, Geraldo Andrade. Eita, Geraldo Andrade. Hoje só tá faltando 4 dias pra eleição, hein? Aí amanhã fica faltando 3 dias. E o povo procurando o dedo de Lula pra poder fazer o 13.
1: Homem, tira disso. Ah, velho, Maria. E tem o que depois dessa música aí? Eita, menina, essa música vão ser a mais rodada quando for a partir das 17 horas, batendo de primeira informação dos boletins das sessões aqui do Iraúna com a equipe que a Capivara montou. Vamos ao intervalo, a gente volta já com as últimas informações aqui do programa. 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

0: mesmo, às 13 horas e 28 minutos. Cá estamos nós de volta com as últimas informações ao programa O Iraúna Bom Demais, rapaz. E tá pegando fogo, menino. Mas vamos falar de dinheiro. Vamos falar de dinheiro. Entrou dinheiro nas prefeituras, a cota do dia 30. Ah, rapaz, pagaram os estagiários? Não, estagiário. O Tesouro Nacional depositou na noite de ontem o FM referente à última cota do mês de setembro do ano 2026 nas contas dos municípios. Bernardino Batista, Poço Santo, João Claudino, Poço Zé de Moura, cada uma delas recebeu só o FM, R$310.930.12. Todas elas, só o FM, que com a zero carimbada chegou a 1 milhão. Já Triunfo, chega daqui a pouco, chega. Triunfo, R$414.573.47. Santa Helena, R$383.804.34. São João do Rio do Peixe, R$797.864.59. O Iraúna foi R$502.022.59. O Iraúna veio de R$502.022.59. Já Cajazeira foi R$1.243.720.37. Já a cidade de São José de Piranha foi R$767.608.67. Vierópolis, R$310.930.12. Souza, R$1.243.720.37. Luiz Gomes, R$308.989.36. Paraná, R$307.328.51. Ô, terra boa é Paraná. Major Salles, R$379.358.60. José da Penha, R$379.358.60. Tanto aí. Se você quiser saber de alguns municípios que não foram mencionados por minha pessoa, sai aí no blog do geraldoandrade.com. Porque é o único que todo dia 10, dia 20, dia 30... Coloca aqui o FPM. As outras emissoras divulgam por cá e os outros sites copiam por cá. Só tem o nosso. Vamos ao ouvinte. Alô, boa tarde.
1: Boa tarde, Geraldo Andrade. Boa tarde, ouvinte do programa.
0: Ora, como boa é que tá a Capelé do Rocha? Como é que tá a região micro 89 nessa reta final de campanha, Tarcísio?
1: Alô?
0: Como é que está a micro 89, a região de Catolé do Rocha, nessa reta final de campanha?
1: Ah, tá muito bem, né? O pessoal vai votar, tá próximo agora, né? Tá bem pertinho pro de sábado. E tem que correr na luta, deve lutar mais ainda pra ver se se elege, né? Agora, incrível que pareça, é que neste Brasil, neste Nordeste, tem pessoas que não têm consciência daqui que esse Nordeste já passou. Daquilo que o Nordeste já sofreu, que você é testemunha, você é sertanejo, você tem a idade certa para saber o que era antes aqui nos anos 70, 80, 90. Você via as cidades nos anos 80, 90, tem carro, tem moto à vontade, como tem hoje, Geraldo? Me responda aí.
0: Não, a coisa...
1: Não tinha. Qual era o transporte? Bicicleta, pé e carroça. Dificilmente você viu uma pessoa que tivesse um carro. E quando tinha um Jeep, uma Rural, era um Fusquinha, uma Brasil, uma Pampazinha velha. Hoje você anda na cidade, você não consegue mais nem estacionar. A cidade pequena, não tem mais onde estacionar se é tua cidade. Você vai numa cidade como Cajazeira, como Souza, é a cidade inteira. Rua acima, rua abaixo, do lado de outro tomado de veículo. Aí o pessoal diz, o Brasil está... Ah, não, o Brasil melhorou e foi muito. O Brasil cresceu de 18 anos, de 2003 para cá, extraordinariamente. Você viu, saiu ontem os dados? O menor índice de desemprego, né, de 15, 18 anos para cá. Muito emprego. Você chega numa cidadezinha pequenininha, com 4 mil habitantes, cheio de emprego. E aí, pessoas trabalhando em loja, trabalhando em pizzaria, trabalhando em lanchonete, em sorveteria, os delivery, casa de matéria de construção, casa de ração, tudo tipo de comércio. desse jeito, Geraldo, que nada tinha na vida. Aí eu adquiri alguns trocinhos, algumas coisinhas já se acha no direito, e eu falo. Ah, eu fulano, eu falo, sem saber de nada. Lembra quando passava na cidade com o pai, com a mãe, com os irmãos, com a família? Não lembra não. É isso que acontece com esse povo. Aí acha porque tem uma coisinha a mais, já acha que é rico. Mas se parar de trabalhar, se acaba. No outro dia se acaba tudo que tem. É dessa forma, porque não tem renda passiva para isso. O que acontece com muitos sertanejos e gatos é dessa forma. Porque todo tipo de assistência se tu tem hoje no sertão da Paraíba e do Rio Grande do Norte. O Rio Grande do Norte está muito bem. Eu sou dos dois estados. Sou do Rio Grande do Norte e da Paraíba. Meu pai é João Dias, família Oliveira. Eu conheci muito ali do Boa Vista, entre Alexandria e João Dias, católico do Arço Prestido para de Cruz. Eu tenho idade para saber como era quando eu era menino. O meu avô, com muitas propriedades, aí tinha um algodão preto, que era a varona alta, e o algodão é baixo. Todas as famílias da periferia iam lá para catar, levar os filhos para catar algodão. No final de semana, o gerente da fazenda pagava ali ao pai. No final do ano, ele comprava uma roupinha para o Natal, para o afetamento. Hoje não. Hoje você vê as crianças bem vestidas, indo para a escola, com os amarelos levando para lá e para cá, que antes não tinha. Aí fica com essa mole em raio, sem saber. Achando que a gente não conhece as coisas. Eu conheço tudo. O Alto Oeste do Rio Grande do Norte, Alexandria, Paulo Ferreira, Martins, João Dias, Martins, tudo. Conheço tudo. Antes viviam na miséria. Hoje vive bem. Sertão da Paraíba, do mesmo modo. Então, pensa aí em você, sertanejo, que comia farinha no copo de café com as... misturado com açúcar. Lembra de você, sertanejo, que a merenda da manhã era fuba com farinha ou com rapadura? E hoje não, hoje é diferente. Isso é isso aí, Geraldo.
0: Ok, obrigado pela sua participação. Pois é, a menina aqui, estagiária da escola, estava questionando de forma tão democrática, a forma que faz interpretação interpretação sobre o que os políticos falam, principalmente essa questão da declaração de Lula, né? Mas daqui a pouco uma delas vamos falar rapidinho aqui, se eu vou dar um poder. Peço ouvindo que seja rápido. Alô, boa tarde, quem fala?
2: Mais uma vez, Geraldo, o que é que Nossa Senhora apareceu? Tem nada a ver, pai. Queria até tirar ela do calendário, rapaz. Esses caras não tem o que fazer, né? Aquele cara lá também de Minas Gerais, ele vem dizendo coisa também, né?
0: Mas
2: não
0: sei que foi fake news,
2: Lula. É ridículo, rapaz, uma coisa horrível. Esse cidadão lá de Alexandria tem um ódio demais. Ele custa veneno, porque tem um ódio do partido do PT, que é ódio. Se ele pudesse acabar com todo o partido, né? Mas só se Deus dissesse do céu, que ele dissesse, não falasse mais do partido do PT, né? Mas é isso aí, domingo vai ser tudo esclarecido, ok, domingo?
0: É verdade.
2: Falou pra tudo aí, babá aí, a todo aí, Geraldo.
0: Babá tá na escuta, babá inclusive mandou aqui dizendo que a interpretação é que foi errada mesmo, né? Alguém interpretou, o Lula não quis bem dizer isso não, né? Inclusive nós temos uma das meninas aqui, estagiária, que vão falar sobre isso. Bora, qual das duas aí? Sofia, a mulher que sempre é rainha, diz Sofia, seu ponto de vista, coisa bem séria e bem democrática. Calma, o nervosismo de Milena, fica à vontade, aqui ao vivo. Opa!
3: Boa tarde, pessoal. O comentário que eu ia citar era sobre a fala de uma das pessoas que ligaram aqui para a rádio, falando sobre a fala de Lula, a mulher,
0: sim,
3: em relação ao toque. Você tem o direito de votar em quem você quiser.
0: É verdade, democracia.
3: Mas quando a gente vai falar sobre a fala de algum político, a gente tem que colocar no contexto correto. Que o que foi falado por Lula foi que a mulher, ela tem uma certa, como eu posso falar, flexibilidade em frequentar médicos de ter, não costumes, mas o hábito de ter toques corporais por ser mulher, enquanto o homem não procura nem saber da saúde corporal, como por exemplo fazer exame de próstata, que poucos homens fazem, por fragilidade, sensibilidade masculina. E quando você vai falar alguma coisa também em relação a alguma notícia, procura, cara, porque hoje em dia é fácil saber o que é mentira e o que não é.

0: Então, era mais em relação a isso.
1: Aí, rapaz, Sofia deu uma aula. Sofia, o exemplo sou minha pessoa.
0: Você, quando também vai falar sobre relação política e sobre quem você vai votar, você não pode simplesmente infringir e criticar uma minoria, como, por exemplo, uma religião de matriz africana, como, por exemplo, Candomblé, que foi citado. Você não pode simplesmente chegar aqui, colocar a boca no trombone e ir embora, porque isso é crime. Enfim, é isso.
1: Tá aí, rapaz, não vem, brinco com a sabedoria da Sofia, subestimo que ela não tem de conhecimento, não. Inclusive, eu tenho transparência nas minhas coisas, vocês são duas adolescentes, eu tenho idade de ser pai de vocês três aqui. Existe essa questão de vulnerabilidade, né? Tabu. Eu tô com, Deus quiser, de hoje a 8 dias, dia 7, estarei completando 53 anos de idade, eu ainda tô com esse tabu. Os dois exames que eu fiz da próstata foi de sangue. Tô sem a coragem do outro. Ô, programa bom, direto. Vamos embora, agradecemos a todos que estavam na escuta, que participaram, que foram muito. O programa apimentou e esquentou do Rio Grande do Norte, a região micro 89. Tá aí, babá, a sua conterrânea aqui, rapaz, Sofia, que é neta de Corde, Raimundo Teotônio, aqui tem a ver com a 2 de dezembro. Mas não sai daqui sem deixar uma frase, e amanhã a gente volta com a penúltima edição do programa, que tá chegando a hora, vai, coloca aí! Eita, e depois? Pois é, mas não sai daqui se deixar uma frase, não falar em política. Na política não há amigos, apenas conspiradores que se unem.
2: Agradecemos a todos pela audiência. Estaremos de volta amanhã em mais uma edição de jornalismo do programa Oiraúna Bom.

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1: Ô menino, vamos sair desse jogo?
2: Peraí, mãe.
1: Agora,
2: 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Peraí, mãe, peraí.
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4: Poxa, eu já sei qual é.
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0: pessoa que não presta.
1: Larga esse homem feio, minha filha.
0: Mete o pé. Ali manda ali pra vocês. Só vamos, Santa.
1: Obrigada.
2: Duas e 33.

0: 3 e 2.
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0: Oi.
1: Ei, Freitas. Vem. Essa história aí vai.

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Hoje a vibe é toda de sorte. Aliás, é mais um dia de sorte pra mim também. Outro dia, outra história especial dentro desse universo musical que tanto amo. Cada palco, cada nota, cada batida é um pedaço do meu coração que fica com vocês e que entrego ao mundo. Ei, mundo! Minha vida é como um livro cheio de ousadia e alegria que escrevo a cada novo acorde. Cada capítulo é uma jornada no infinito da sorte, onde cada escolha molda o nosso destino. E eu escolho mais e mais aventuras com

constantes. Sorte não é apenas um título. Sorte traz uma sonoridade que conecta, que faz a galera sentir aquela energia boa, sabe? Quero que essa noite seja como tirar um bilhete premiado. Que minha música seja como um amuleto de sorte pra todos que a ouvirem. Vamos nessa, meu povo! Vamos que vamos! Com a sorte no coração, porque o melhor só vem pra quem acredita. A sorte tá lançada! Meu nome é Thiago André, mas tá, pode me chamar de Thiaguinho. E hoje é seu dia,

0: 4:32.
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Ela não vai pro rodeio pra ver montaria. Ela não vai pro rodeio pra beber cachaça. 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

0: Muito obrigado, senhoras e senhores.
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3: Xande.
2: Se a mistura.
4: Obrigado pelo convite.
2: Você tá fechando demais, cara.

0: 7 horas.
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4: Olá, boa noite.
3: Boa noite para você que nos acompanha em todo o país.
4: Quarta-feira, 30 de setembro de 2026.
3: Vamos aos destaques do dia.
4: Centro Nacional de Proteção à Criança e ao Adolescente vai centralizar notificações de crimes na internet.
3: Plataformas deverão comunicar situações de risco iminente ou em andamento em até 12 horas. Graziela Mendonça.
5: Portaria também autoriza a criação de uma força integrada para combater o crime organizado no ambiente cibernético.
4: Mudanças nas receitas médicas controladas.
3: Uma nova regra da Anvisa autoriza os médicos a emitirem as receitas de forma totalmente digital.
4: A partir de hoje, as vigilâncias sanitárias locais passam a usar um sistema único integrado em todo o Brasil. Cleide Lopes.
6: O novo sistema foi criado para centralizar a gestão na prescrição de medicamentos sujeito a controle especial.
3: Está chegando o Dia das Crianças.
4: E você já sabe o que vai dar de presente?
3: Na hora de escolher um brinquedo, fique de olho nas dicas do Inmetro para garantir diversão com segurança. Pablo Mundim.
7: Do Inmetro, orienta os pais a verificarem a presença do selo de identificação da conformidade antes da compra.
4: Hoje, na apresentação da Voz do Brasil, Luciano Seixas e Mariana Jung.
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4: A Justiça Federal determinou medidas para a proteção de crianças e adolescentes na plataforma Discord.
3: O pedido foi feito em ação da Advocacia Geral da União, acatada pelo Judiciário.
4: A ferramenta de comunicação terá que adequar o monitoramento da plataforma, verificação de idade e de controle parental, entre outras medidas.
8: Na ação que foi acatada pela Justiça Federal, a Advocacia Geral da União sustenta que a plataforma Discord apresenta falhas nos mecanismos de verificação de idade e de proteção aos usuários contra riscos graves, como os que culminaram na morte de uma adolescente de 13 anos em julho deste ano. A ferramenta de mensagens instantâneas e comunicação deverá cumprir agora uma série de determinações judiciais, entre elas, adotar medidas para impedir a recriação de servidores, canais e comunidades removidos e o retorno de usuários banidos ou suspensos. O Procurador Nacional de Defesa e Democracia da Advocacia Geral da União, Rafael Ramos, ressaltou que as medidas estabelecidas pela Justiça estão previstas na legislação brasileira, com destaque para o Estatuto da Criança e do Adolescente Digital.
9: Então, esse quadro ele já vinha se agravando e o que acontece? O Brasil hoje ele tem uma legislação específica, né, para proteção de crianças e adolescentes no ambiente digital, chamado ECA Digital. Então, nós, essa foi a grande base, digamos, da nossa ação, foi exigir que fossem cumpridas determinações que já constam em lei, mas que infelizmente não estavam sendo observadas especificamente nessa plataforma.
8: De acordo com a decisão judicial, as contas de crianças e adolescentes até 16 anos devem estar vinculadas às contas de seus responsáveis legais. A plataforma de Discord também deverá adotar medidas de proteção e ferramentas de supervisão parental, incluindo o controle das interações. A decisão ainda determina que o Discord crie protocolo para situações de extorsão sexual envolvendo crianças ou adolescentes. Rafael Ramos, da Advocacia Geral da União, explicou que essas plataformas já têm ferramentas para coibir esses tipos de crimes.
9: Há mecanismos nas formas de detecção, seja por vídeo, seja por ícones, seja por textos, seja por chamados metadados, né, correlações de comportamento de determinados usuários conversando com outros, os chamados sinais, né, esses marcadores, as empresas têm condição de fazer esse acompanhamento e é uma avaliação de risco. Né?
8: O Discord também deve comprovar a capacidade de operar em língua portuguesa para segurança, moderação e recebimento de denúncias no Brasil. Caso não cumpra a determinação judicial, a plataforma ficará sujeita à multa diária de R$100 mil. Reportagem Luana Karen.
3: O Google removeu do YouTube 46 canais e 11 vídeos criados por meio de inteligência artificial com falsos médicos para disseminar desinformação, promessas de curas e tratamentos sem comprovação científica.
4: Outros 32 canais e 4 vídeos já estavam disponíveis quando a notificação chegou à empresa. 2 canais foram desmonetizados.
3: Segundo o Google, os canais foram excluídos por violações às políticas da plataforma, fraude e roubo de identidade.
4: O pedido para retirada do conteúdo foi feito pela Advocacia Geral da União.
3: O Centro Nacional, que vai centralizar notificações sobre possíveis crimes cibernéticos contra crianças e adolescentes.
4: A estrutura ligada à Polícia Federal vai receber, analisar e encaminhar os casos às autoridades responsáveis.
3: Saiba mais com Graziela Mendonça.
5: O Ministério da Justiça e Segurança Pública publicou uma portaria que estabelece como serão recebidas e encaminhadas as notificações sobre possíveis crimes contra crianças e adolescentes no ambiente digital. A Polícia Federal vai centralizar esse trabalho por meio do Centro Nacional de Proteção à Criança e ao Adolescente. As empresas de tecnologia deverão comunicar situações de risco crível, iminente ou em andamento em até 12 horas. Casos onde há indícios de material de violência contra criança e adolescente terão prazo de 72 horas ou de até 7 dias, dependendo da ocorrência. A empresa também terá que retirar o conteúdo do ar imediatamente e guardar o material e os registros necessários para ajudar nas investigações. Os relatórios serão analisados e encaminhados às autoridades responsáveis, como as polícias, o Ministério Público e a Agência Nacional de Proteção de Dados. A portaria também autoriza a criação de uma força integrada para combater o crime organizado no ambiente cibernético, inclusive casos de violência sexual contra crianças e adolescentes. Graziela Mendonça, para a Voz do Brasil.
3: Autoridades brasileiras se reuniram hoje com o representante de comércio dos Estados Unidos para mais uma tentativa de diálogo sobre as tarifas impostas pelo governo norte-americano.
4: Com presença do ministro do Desenvolvimento, Indústria, Comércio e Serviços, Márcio Elias Rosa, e do ministro das Relações Exteriores, Mauro Vieira, o encontro ocorreu durante a reunião de ministros do Comércio do G20, grupo que reúne nações desenvolvidas e emergentes, e também a União Europeia e a União Africana.
3: Durante a reunião, os ministros reafirmaram a disposição do Brasil de avançar nas soluções que afetam o comércio bilateral.
4: O governo norte-americano deve encaminhar nas próximas semanas um documento com uma proposta para possível acordo, como explica o ministro do Desenvolvimento, Márcio Elias Rosa.
0: Apresentamos de novo para eles nossos argumentos, quão injustas e indevidas são as tarifas que são impostas ao Brasil na atualidade e a necessidade de superá-las. Eles assumiram o compromisso de nos encaminhar nas próximas semanas um documento das discussões daqui para frente. Conseguimos alcançar um ponto de convergência. É necessário que tenhamos um escopo definido para aquilo que possa vir a ser no futuro um acordo comercial entre Brasil e Estados Unidos.
3: De 3 mil moradias poderão ser construídas em 13 estados a partir da destinação de 28 imóveis da União para projetos habitacionais.
4: Os imóveis são prédios para serem revitalizados ou terrenos para construção de moradias localizados em 12 estados e no Distrito Federal.
3: São Paulo é o estado com maior número de concessões. São 7 para a construção de 1.325 unidades.
4: A ministra da Gestão e da Inovação e Serviços Públicos, Esther Dweck, que fez a entrega nesta quarta-feira, comentou a iniciativa.
10: A gente conseguiu mapear vários imóveis, terrenos ou prédios que tinham um potencial de habitação e colocamos à disposição a partir de um edital específico do Minha Casa Minha Vida Entidades com a oferta desses imóveis e a partir disso houve todo o processo de seleção. São várias etapas, né? A seleção já foi anunciada alguns meses atrás, mas agora é uma etapa importantíssima que nesses 28 imóveis a gente faz a cessão do direito real de uso, que é justamente para começar agora o processo de, se for um prédio, de fazer o retrofit, se for um terreno, começar a construção.
3: Populações de comunidades quilombolas de todo o país passam a ter atendimento dentro do Sistema Único de Saúde com foco em necessidades específicas.
4: Já estão valendo as regras da nova Política Nacional de Saúde Integral da População Quilombola.
3: A medida tem o objetivo de combater as desigualdades históricas no acesso aos serviços e garantir direito à saúde nesses territórios.
11: Política de proteção à saúde da população quilombola avança com a assinatura da portaria que institui a Política Nacional de Saúde Integral da População Quilombola no último dia 15 de setembro. A norma é mais um passo na atenção integral e para o enfrentamento das desigualdades em saúde da população quilombola. Com a portaria publicada, a política de saúde será integrada ao SUS. Agora, ela será implementada nos territórios. Para isso, é preciso elaborar o Plano Operativo Nacional, que deverá detalhar prioridades, metas, indicadores, responsabilidades e mecanismos de acompanhamento e avaliação. A norma garante ainda que o reconhecimento da população quilombola para fins de atenção à saúde independe da situação de regularização fundiária ou de titulação do território. Daniele Popov para a Voz do Brasil.
4: O subsistema de saúde indígena, responsável por atender os povos originários diretamente nas comunidades e aldeias, está completando 27 anos.
3: É por ele que são realizados, por exemplo, mutirões de atendimento.

0: para consultas e exames.
1: A experiência foi levada recentemente por uma comitiva brasileira ao México, país que pretende adotar modelo semelhante no Sistema Único de Saúde.
0: Nós conversamos sobre tudo isso com a secretária especial de saúde indígena, Lucinha Tremembé, hoje mais cedo. Acompanhe. Secretária, bem-vinda à Voz do Brasil. É um prazer ter a senhora conosco. A senhora participou, né, secretária, da comitiva brasileira que esteve no México apresentando o nosso modelo aí de saúde indígena. Conta pra gente, então, o que o Brasil mostrou aos mexicanos e por que, que esse encontro aconteceu?
2: Eu que agradeço o convite. Sim, estive compondo a comitiva do ministro na semana passada e a gente foi apresentar o SUS, o Sistema Único de Saúde. O México vai implantar, vai ser o segundo país que vai implantar um Sistema Único de Saúde, né? Assim, a exemplo do nosso SUS. E a gente também apresentou o nosso SASI-SUS. Que já é uma, se o SUS já é uma iniciativa, algo que é único, imagina um subsistema específico para os povos indígenas. Então a gente fez essa apresentação e saímos de lá com vários compromissos, inclusive de compartilhamento de mais informações, que o México ficou muito interessado de também implantar algo semelhante a um subsistema. Eles disseram que não do formato, porque realmente como vai ser um sistema único agora lá, seria, eles disseram, não, a gente não vai fazer algo tão grande, mas ter uma secretaria, aliás, um departamento que vai tratar de todas as políticas e a saúde estará dentro.
1: Pois é, assim como o Brasil, o México é um país com uma população indígena grande e com grande influência em diversas áreas da sociedade, né? A troca de experiências com mexicanos pode nos ajudar? De que forma?
2: Pode sim. A gente até falou isso na nossa apresentação, que a gente tinha muitas... algo muito parecido, que era a população, evidentemente, né? A gente tem população indígena aqui, tem população indígena lá, e a gente tinha coisas distintas que a gente poderia se compartilhar. No caso do Brasil, a gente tem um subsistema específico hoje, que já atua com política específica para a assistência à saúde dos povos indígenas do Brasil, e o México, mesmo não tendo um subsistema, mesmo não tendo no sistema único, mas eles atuam com a medicina tradicional. Então, eles têm várias estratégias, várias expertise, experiência. Inclusive, eu tive a oportunidade de visitar um dos centros tradicionais, muito interessantes. Trabalham com parteiras tradicionais, trabalham com a medicina alternativa. Então, isso é que a gente quer agregar entre os dois países.
0: Vamos falar um pouquinho, secretária, dos mutirões de atendimento à saúde indígena. Então, a gente teve um agora sobre os Yanomami, né? Com consultas, exames especializados lá na terra indígena Yanomami. A CESAI tem feito ações assim em outras terras indígenas também? Como é que são os resultados desses mutirões?
2: Sim. A CESAI tem fez um cronograma para fazer mutirões em vários DSEIs de todas as regiões do Brasil.
0: DSEIs são os distritos de saúde indígena, né?
2: Isso, os distritos sanitários especiais indígenas. Nós temos 34 no Brasil. Então, a gente fez um cronograma que abrangesse aí todas as 5 regiões do Brasil, olhando principalmente para a fila de espera e para o que os mutirões iriam ofertar, saúde da mulher, a oftalmologia, exames. Então a gente olha para essa fila e aí a gente organiza esse cronograma. A gente já fez em vários outros de 6, agora a gente encerra amanhã. Hoje a gente está encerrando no Yanomami, trazendo aí várias estratégias para um território que a gente tem um primeiro centro de referência também, que inclusive a ação está sendo realizada nesse centro de referência no meio da Amazônia.
1: Como a senhora falou, né, tem ocorrido ações específicas para a saúde da mulher também, inclusive com rastreio de câncer de colo de útero. Essas ações costumam ser bem recebidas pelas indígenas? Os mutirões ajudam a prevenir e tratar doenças?
2: Muito bem recebido. Eu tenho participado inclusive de algumas ações, tenho ido lá, conversado com as lideranças, com os profissionais, e o quanto a gente sai satisfeito de ouvir dos usuários que estão lá, deles terem recebido o serviço, e isso mitiga realmente o tempo de espera, mas também deles estarem saindo de suas aldeias para poderem ir para a cidade grande, que é esse o propósito também da gente levar assistência para dentro desses territórios, para que eles se desloquem menos ainda para as cidades. grande.
0: Agora, o Sistema de Atenção à Saúde Indígena está completando 27 anos, né, secretária? Ao longo desse período, o que a senhora destacaria como as políticas mais importantes e os aprimoramentos que ocorreram aí nessas quase 3 décadas?
2: Nosso subsistema de atenção à saúde indígena, 27 anos. A gente olha para trás e vê realmente que é muito tempo e que temos muitos avanços, né? O subsistema

0: equidade. Então, por isso que foi pensado, trazido, né, ser criado um subsistema. E aí, esse subsistema, ele trouxe políticas específicas, embora que a gente aplique os programas que usuais do Sistema Único de Saúde, mas quando eles são aplicados dentro dos territórios indígenas, eles trazem um outro formato.
1: Sofrem adaptações, né?
0: Adaptações, porque aí ele se adapta a questões territorial, a questão cultural, a forma de organização dessa população. Então, isso já é um diferencial muito grande. Não é à toa que é uma saúde diferenciada, que tem um subsistema específico para isso.
2: Muito bem, nós conversamos com a secretária de Saúde Indígena do Ministério da Saúde, Lucinha Tremembé. Muito obrigado por sua entrevista aqui à Voz do Brasil.
0: Eu que agradeço.
3: Receitas de medicamentos que até então eram emitidas apenas em papel, agora também poderão ser feitas de forma digital a partir desta quarta-feira.
2: A novidade faz parte de uma nova etapa do Sistema Nacional de Controle de Receituários da Anvisa, que passa a oferecer funcionalidades para a emissão e o controle digital das receitas.
3: A mudança amplia as opções de prescrição e mantém o controle sobre medicamentos sujeitos a regras especiais. Confira na reportagem.
4: Algumas receitas que antes eram feitas somente em papel, agora também poderão ser emitidas eletronicamente. A mudança não significa o fim das receitas físicas, nem torna obrigatória a versão digital. A nova etapa amplia as opções de prescrição nas farmácias e drogarias. Entre as principais novidades está a emissão eletrônica das notificações de receita, como as de cor azul e amarela, que eram emitidas somente em papel. O analista de pesquisa João Paulo Ribeiro conta que foi atendido em uma teleconsulta e recebeu uma receita eletrônica e fala sobre as vantagens desse tipo de prescrição.
5: No fim das contas, eu achei super prático, porque diminui a quantidade de papel para carregar depois da consulta, né? Diminui a quantidade de documento para guardar.
4: O novo Sistema Nacional de Controle de Receituários foi criado pela Agência Nacional de Vigilância Sanitária, Anvisa, para centralizar a gestão da numeração e ampliar o controle das receitas utilizadas na prescrição de medicamentos sujeito a controle especial, como explica o diretor da Anvisa, Tiago Campos.
6: Reúne a gestão da numeração dos receituários em uma base nacional única. Isso permite acompanhar o percurso da receita desde a sua emissão até o registro da utilização pela farmácia ou drogaria, com base padronização e rastreabilidade.
4: Para a coordenadora do Grupo Técnico de Vigilância do Conselho Federal de Farmácia, Luciana Calil, o novo sistema de prescrição vai ajudar a evitar a falsificação de receitas e melhorar o acesso das farmácias às informações.
7: Nós temos muitas receitas falsificadas que são feitas de forma ilegal. E de forma eletrônica, isso não vai ser possível, porque essa numeração ela é controlada pela vigilância e ela é associada ao CPF e ao número de registro do prescritor.
4: É bom lembrar que as receitas em papel continuam válidas e podem ser utilizadas de acordo com as regras aplicáveis a cada tipo de medicamento. A implementação do Sistema Nacional de Controle de Receituários, o SNCR, acontece de forma gradual até 29 de outubro de 2026. Mais informações sobre o novo sistema de receituários podem ser obtidas em gov.br/Anvisa. Reportagem Cleide Lopes.
3: Neste mês, o Inmetro promoveu uma operação para a fiscalização de produtos infantis em lojas físicas e virtuais.
2: O objetivo é que a diversão seja segura e não acabe em acidente.
3: Conheça agora algumas dicas dos critérios que devem ser observados e o que fazer em caso de dúvidas ou denúncias.
8: Na hora de escolher um brinquedo, a segurança das crianças deve vir em primeiro lugar. Para prevenir riscos, o Inmetro, Instituto Nacional de Metrologia, Qualidade e Tecnologia, realizou durante o mês de setembro a Operação Criança Segura, que fiscaliza produtos infantis em lojas físicas e virtuais. O assessor da Diretoria de Avaliação da Conformidade do Inmetro, Leonardo Rocha, orienta os pais a verificarem a presença do selo de identificação da conformidade antes da compra.
9: Aquele selinho que
1: tem a marca do Inmetro, junto com a marca do organismo de

0: certificação responsável pela avaliação de conformidade daqueles brinquedos. Então, os pais, ao observarem a presença daquele selo, podem ter a tranquilidade de que aquele produto passou por um processo de avaliação com foco no cumprimento dos requisitos de segurança. Essa avaliação contempla auditoria da fábrica onde o produto foi produzido, bem como a realização de testes, realização de ensaios em laboratório para verificar o cumprimento dos requisitos de segurança.
1: Entre os itens verificados estão brinquedos, berços e bicicletas, entre outros produtos infantis. Mas a atenção não deve parar no selo. É importante observar também se as informações estão em português e a classificação etária indicada na embalagem. O assessor do Inmetro, Leonardo Rocha, alerta para a diferença entre a indicação e a restrição de idade.
0: A indicação, ela tem relação com aspectos cognitivos. A criança, ela tem uma idade que vai permitir a ela aproveitar ao máximo aquele brinquedo. É diferente da restrição, que tem relação com segurança da criança. Aquele brinquedo, ele é restrito, ele é proibido para crianças naquela faixa etária.
1: Outra dica é dar preferência ao comércio formal. Nas compras pela internet, o consumidor pode solicitar imagens do produto ou da embalagem, bem como o número de registro, quando for o caso. Denúncias podem ser feitas ao Inmetro por meio da plataforma Fala BR ou pelo telefone 0800 285 1818. Já os acidentes de consumo podem ser registrados no endereço SIMAC, com S e C mudo no final, .inmetro.gov.br. Reportagem Pablo Mundim.
2: Até 18 de outubro é possível contribuir com as regras do programa Selo Verde, que certifica produtos e serviços quanto à sustentabilidade ambiental.
3: A iniciativa também ajuda a garantir a competitividade dos produtos brasileiros no mercado internacional.
2: Podem participar fabricantes, prestadores de serviços, entidades representativas, especialistas, consumidores, órgãos públicos e demais interessados.
3: As sugestões podem ser enviadas por meio da plataforma brasilparticipativo.presidente. presidencia.gov.br.
2: E essas foram as notícias do Governo Federal.
3: Uma realização da Secretaria de Comunicação Social da Presidência da República.
2: Com produção da empresa Brasil de Comunicação.
3: Fique agora com o Minuto do TCU. Em seguida, as notícias do Poder Judiciário e do Congresso Nacional. Boa noite.
2: Boa noite para você. Até amanhã.
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6: O Tribunal de Contas da União analisou as medidas para melhorar o controle e o rastreamento de armas de fogo no Brasil. A auditoria monitorou ações do Ministério da Justiça, Polícia Federal, Exército e Secretaria Nacional de Segurança Pública. A fiscalização aponta problemas na integração dos sistemas e no acompanhamento de armas apreendidas, furtadas, roubadas ou extraviadas. O ministro relator do processo, Éder de Oliveira, falou sobre os resultados do trabalho.
7: A conclusão, senhor presidente, é que essa matéria de alta relevância ainda necessita de ações mais incisivas dos ministérios e órgãos correspondentes para melhorar o controle e a rastreabilidade das armas de fogo no Brasil.
6: O tribunal vai continuar acompanhando o cumprimento das medidas. Saiba mais em tcu.gov.br.
5: 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Você vai ouvir agora notícias do Poder Judiciário.
8: Ministro Gilmar Mendes destaca imparcialidade do ministro Fachin no primeiro ano à frente do STF.
9: Justiça Eleitoral explica como consultar o local de votação para o pleito de domingo.
8: O WhatsApp é citado como meio de assédio eleitoral em 37% das ações na Justiça do Trabalho.
9: Boa noite, eu sou Marcela Luiza.
8: E eu sou Walter Lima.
9: No início da sessão plenária de hoje, o ministro Gilmar Mendes, decano do Supremo Tribunal Federal, homenageou o ministro Edson Fachin pelo primeiro ano à frente da corte.
8: Gilmar Mendes destacou como marcas da gestão do ministro Fachin a imparcialidade, a serenidade e o compromisso com a preservação da estabilidade e da identidade institucional do tribunal. Vamos ouvir um trecho.
10: Em um ambiente de temperatura elevada, Vossa Excelência tem mantido o tom sóbrio, a palavra medida e o comprometimento integral com a manutenção da constância, da tranquilidade e do ethos decisório do Supremo Tribunal Federal.
8: O decano do STF também ressaltou que a gestão de Fachin tem se

0: pautado pela Constituição e que essa diretriz tem orientado a atuação do ministro na condução da corte.
1: O plenário do Supremo decidiu hoje, por unanimidade, que servidores que assumem cargo público em outro ente federativo sem interrupção do vínculo com a administração têm direito de optar entre o regime de previdência complementar e o regime previdenciário anterior.
0: O tema servirá de parâmetro para casos semelhantes em todo o país. Marcelo Della Libera.
2: O caso concreto diz respeito a um servidor público municipal do Rio Grande do Sul. Ele questionava uma decisão da Justiça Federal que negou o direito de permanecer na sistemática previdenciária anterior à instituição do regime de previdência complementar dos servidores federais. O servidor alegava que deveria ter o direito de opção reconhecido porque já havia ingressado no serviço público municipal em fevereiro de 2008 e não houve interrupção do vínculo com o serviço público. O relator é o ministro Edson Fachin, que decidiu atender ao pedido feito pelo servidor. Os demais ministros seguiram o entendimento do relator. Assim, o plenário, por unanimidade, decidiu que servidores municipais, estaduais e distritais que ingressaram no Serviço Público Federal após a instituição da Previdência Complementar têm o direito de optar pelo regime anterior.
1: O primeiro turno das eleições 2026 é neste domingo. Você já sabe onde vai votar?
0: O repórter Fábio Ruas explica como consultar o local de votação.
3: Pode ser de forma presencial ou pela internet. Pela internet, dá para consultar pelo aplicativo e-título. É só acessar a opção Onde Votar. Vai aparecer o local de votação com endereço, zona e seção eleitoral. Também dá para acessar pelo computador, no site tse.jus.br ou na página do TRE do seu estado. Quem preferir, pode procurar cartórios eleitorais, centrais de atendimento ao eleitor e postos do Tribunal Regional Eleitoral de cada estado.
1: O WhatsApp aparece em 37% das ações sobre assédio eleitoral analisadas pela Justiça do Trabalho.
0: E com o uso das redes sociais, esse assédio não fica apenas no ambiente do trabalho. Samanta Flor.
4: A pesquisa analisou 138 processos de todo o país. Além do WhatsApp e das redes sociais, foram identificados outros aplicativos de mensagens e plataformas usadas pelas empresas. Entre as provas apresentadas à Justiça estão mensagens digitais, áudios, documentos e depoimentos de testemunhas. Desde maio de 2023, a Justiça do Trabalho já registrou mais de 800 processos relacionados a assédio eleitoral.
1: STJ decide que Justiça Brasileira não pode julgar pedido de indenização de ex-jogador de futebol argentino contra produtoras do jogo eletrônico FIFA Soccer.
0: O atleta alegava uso indevido da imagem dele no jogo, que também é vendido no Brasil. Fátima Uchoa.
5: Para o STJ, a simples comercialização do jogo no varejo brasileiro não torna o Judiciário Nacional competente para resolver o caso, já que o ex-jogador mora fora, nunca atuou por clubes brasileiros e as empresas que criaram o jogo eletrônico são sediadas na Holanda e no Reino Unido. A relatora foi a ministra Nancy Andrighi.
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1: Uma boa noite.
0: E até amanhã.
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8: Eu sou Humberto Pinheiro e estes são os destaques de hoje do Jornal do Senado, que começa agora. Medida provisória do Desenrola 3.0 começa a tramitar no Congresso. Senado pode votar confisco de bens usados em crimes sexuais e tráfico de menores. Estatuto do Ribeirinho será tema de debate na Comissão de Meio Ambiente. Boa noite.
9: O Congresso Nacional vai analisar a medida provisória que criou o programa Desenrola 3.0. Serão beneficiados brasileiros que tiverem dívida não paga com banco, órgão público, comércio ou prestador de serviço em geral. O programa vai durar até o dia 30 de junho de 2028 e tem como objetivo

0: Objetivo: facilitar a quitação desses débitos e limpar o nome dos consumidores. Repórter Alexandre Campos.
1: De acordo com a MP, serão destinados 15 bilhões de reais para que a União compre a dívida dos credores originários com pelo menos 90% de desconto e renegocie diretamente com os devedores, repassando o mesmo abatimento recebido. O senador Oriovisto Guimarães, do PSDB do Paraná, lembrou que a medida vai ser boa para os credores, que irão receber um valor por uma dívida difícil de ser recuperada, e para os devedores, que ficarão com o nome limpo na praça.
2: É claro que isso vai atingir um número enorme de pessoas. Se estima que vai facilitar a vida em torno de 15 milhões de pessoas.
1: O texto editado também prevê medidas do Conselho Monetário Nacional para garantir a transparência de produtos financeiros ofertados no mercado e a melhor tomada de decisão pelos consumidores quando vão contratar algum empréstimo ou comprar um bem ou serviço, por exemplo.
0: A Comissão de Segurança Pública pode votar, após as eleições, o projeto de lei que autoriza o confisco e a destinação de bens móveis e imóveis utilizados na prática de crimes de tráfico e contra a dignidade sexual de crianças e adolescentes. A matéria também pune quem cede imóveis ou apoia esses abusos. A reportagem é de Bruno Lourenço.
3: A proposta diz que veículos, embarcações e imóveis de quem comete ou colabora com delitos de exploração sexual e tráfico infanto-juvenil poderão ser apreendidos, confiscados e revertidos para fundos públicos de assistência e proteção à infância. A senadora Damaris Alves, do Republicanos do Distrito Federal, ressaltou durante a análise do projeto de lei na Comissão de Direitos Humanos a importância de agir contra o patrimônio de quem pratica ou contribui para a exploração de crianças e adolescentes.
4: A responsabilidade por esses crimes não recai somente nos atores, mas alcança os partícipes, como medida dissuasória, aqueles que prestam auxílio na prática delituosa. Por exemplo, aquele que empresta a casa para que uma criança seja explorada sexualmente, que empresta o hotel para que uma criança seja explorada sexualmente.
3: Depois da Comissão de Segurança Pública, a proposta, que surgiu da CPI dos Maus-Tratos, segue para a Comissão de Constituição e Justiça.
0: Já a Comissão de Meio Ambiente pode realizar um debate antes de votar o projeto que cria o Estatuto do Ribeirinho. O pedido do debate ainda precisa ser aprovado pelos senadores. Repórter César Mendes.
5: O Estatuto do Ribeirinho busca assegurar políticas públicas em áreas como saúde, infraestrutura e atividades produtivas para as comunidades tradicionais do Brasil que vivem às margens de rios, lagos e igarapés. Mas o senador Zequinha Marinho, do Podemos do Pará, pediu um debate antes da votação para analisar os critérios de identificação dessas áreas, a forma de comprovar o uso tradicional e os procedimentos de cadastro das comunidades. Para o senador Jaime Bagatoli, do PL de Rondônia, o debate pode reunir informações técnicas, jurídicas e administrativas para definir critérios mais claros, evitando futuros conflitos.
6: Nós temos diversos proprietários com documentos de área, nós temos que dar segurança jurídica também às pessoas, mas sabemos o direito que os nossos ribeirinhos têm.
5: O pedido do debate sobre a criação do Estatuto do Ribeirinho precisa ainda ser aprovado na Comissão de Meio Ambiente.
0: Um novo projeto em análise no Senado propõe a criação do programa Jovem Aprendiz Digital. O texto prioriza estudantes da rede pública e jovens em situação de vulnerabilidade. Repórter Pedro Pincer.
7: A formação deverá abranger ferramentas de trabalho e comunicação, análise de dados, fundamentos de programação, segurança da informação, comércio digital e uso responsável da inteligência artificial. Os conteúdos serão adaptados às atividades e ao nível de desenvolvimento do aprendiz. Terão prioridade estudantes e ex-alunos de escolas públicas, jovens em situação de vulnerabilidade social ou de famílias inscritas no Cadastro Único, pessoas com deficiência e grupos com menor participação nas ocupações digitais. O projeto prevê o aproveitamento de laboratórios, unidades móveis, plataformas de ensino e instrutores do Sistema S, inclusive em municípios do interior. Os contratos do programa contarão para o cumprimento da cota de aprendizagem já prevista na CLT. Microempresas e empresas de pequeno porte poderão aderir voluntariamente.
0: E uma nova lei sancionada pelo presidente da República reduz os tributos das empresas que oferecem proteção às seguradoras. A primeira fase da implementação das regras será em 2027, com outra etapa prevista para 2030. Repórter Marcela Cunha.
8: As seguradoras podem contratar outras empresas para dividir os custos das indenizações que precisam pagar aos clientes. São as chamadas resseguradoras, que ajudam a cobrir esses gastos, por exemplo, quando uma enchente atinge muitos imóveis segurados ao mesmo tempo. Uma nova lei reduz a tributação das resseguradoras sediadas no Brasil. A intenção é melhorar as condições dessas empresas para competir com as estrangeiras e fortalecer o setor no país. A partir de janeiro de 2027, a contribuição social sobre o lucro líquido, a CSLL, cai de 15% para 9%. Relator do projeto no Senado, o senador Camilo Santana, do PT do Ceará, explicou que a diferença de tributação favorece a contratação de resseguradoras no exterior.
9: As resseguradoras estrangeiras muitas vezes operam em jurisdições com regimes tributários mais competitivos. Essa assimetria desestimula a manutenção do capital no Brasil e incentiva o envio de prêmios de resseguro para o exterior, gerando saída de divisas.
8: A partir de janeiro de 2030, as resseguradoras também deixarão de pagar o adicional de 10% do imposto de renda.
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0: A Justiça Eleitoral e a Polícia Civil de Santa Catarina tomaram uma iniciativa pioneira para garantir o voto livre e seguro das mulheres vítimas de violência doméstica. Nas eleições de 2026, quem tiver medida protetiva poderá votar numa sessão diferente da conhecida pelo agressor. Quem explica essa mudança é a repórter Raíssa Abreu.
13: O Tribunal Regional Eleitoral de Santa Catarina entendeu que a regra da transferência temporária de eleitores, o voto em trânsito, poderia valer para que mulheres com medida protetiva mudassem temporariamente seus locais de votação. É o que explica o coordenador de gestão do Cadastro Eleitoral, Carlos Gerber.
14: Houve uma interpretação que a mulher com medida protetiva, ela tem a sua liberdade, a sua acessibilidade, o acesso aos locais mais restritos, e isso poderia impedir por uma razão de segurança pessoal dela de deixar de votar.
13: De acordo com Gerber, a ideia está sendo levada ao Tribunal Superior Eleitoral, que pode estender a possibilidade a todo o país nas próximas eleições. Se você precisa de apoio ou orientação sobre medidas protetivas, a Central de Atendimento à Mulher funciona 24 horas pelo telefone 180. Em caso de emergência, ligue 190.
0: Trabalhos técnicos de Eliseu Caires. O Jornal do Senado fica por aqui. Acompanhe agora as notícias da Câmara dos Deputados. Boa noite e até amanhã.
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15: Câmara aprova prioridade para mães solo no Sistema Nacional de Empregos.
16: Proposta institui política para ampliar ações de saúde nas escolas públicas.
15: Projeto de lei busca melhorar condições de emprego para jovens indígenas.
16: Boa noite. Avança na Câmara a proposta que visa aprimorar as condições de emprego para jovens indígenas. A repórter Maria Neves traz mais informações sobre a iniciativa.
17: A Comissão da Amazônia e dos Povos Originários e Tradicionais da Câmara aprovou o projeto do deputado defensor Estélio Denner, do União de Roraima, que institui programa de emprego e formação para jovens indígenas. Dentre as vantagens previstas para empresas que contratarem indígenas entre 19 e 29 anos, está a redução de 50% na contribuição para a Previdência Social sobre o salário do novo empregado. O benefício será concedido por até 36 meses. Empresas que aderirem ao programa terão outras vantagens, como prioridade na participação em programas e editais federais de inovação e desenvolvimento regional. A contratação de jovens indígenas também contará como critério de desempate em licitações públicas. O texto aprovado determina que o poder público deverá promover a qualificação técnica e profissional de jovens indígenas por meio de cursos gratuitos. Para isso, prevê parcerias com órgãos e entidades públicas de educação e com o chamado Sistema S, que inclui, por exemplo, SESI e SEBRAE. A execução do programa terá de contar com organizações indígenas registradas. O projeto também prevê que as empresas forneçam aos trabalhadores indígenas informações claras sobre seus direitos trabalhistas com respeito às suas especificidades culturais e linguísticas. Sempre que possível, o programa deverá utilizar materiais bilíngues. O projeto que institui o Programa de Emprego e Formação para Jovens Indígenas ainda será avaliado pelas Comissões de Finanças e Tributação e de Constituição e Justiça. Se aprovado, poderá seguir para o Senado. Da Rádio Câmara de Brasília, Maria Neves.
10: Direitos Humanos.
18: Jefferson Rodrigues, do PSDB de Goiás, defende a aprovação de proposta que reforça a proteção à liberdade religiosa e aos locais de culto. Autor da matéria, ele assinala que o objetivo é impedir interferências indevidas do poder público no funcionamento interno de igrejas.
16: Jefferson Rodrigues cita decisões judiciais recentes que teriam limitado o conteúdo de pregações, situação que o deputado caracteriza como censura prévia. Ele afirma que manifestações baseadas na doutrina de cada religião não podem ser consideradas ilegais sem análise de eventual abuso.
18: Doutor Ismael Alexandrino, do PSD de Goiás, é autor de projeto que cria classificação etária específica para desenhos animados e animações digitais para crianças. A proposta estabelece faixas para menores de 2 anos, de 2 a 4 anos e de 4 a 6 anos.
16: Segundo o doutor Ismael Alexandrino, o objetivo é proteger as crianças dos riscos de conteúdos inadequados e orientar pais e responsáveis. O projeto também obriga plataformas digitais a verificar a idade dos usuários, auditar conteúdos infantis e ajustar os sistemas de recomendação.
18: Rui Falcão, do PT de São Paulo, sugere a realização de audiência pública para discutir relatos de perseguição a ativistas e dirigentes que defendem os direitos do povo palestino. O deputado é um dos autores de requerimento apresentado à Comissão de Direitos Humanos da Câmara.
16: Rui Falcão assinala que o encontro deve abordar denúncias de censura e intimidação contra pessoas que se manifestam sobre o conflito entre Israel e Palestina. Ele ressalta a importância da liberdade de expressão e da preservação do debate sobre violações de direitos humanos.
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10: Relações Exteriores.
18: Dani Cunha, do PL do Rio de Janeiro, destaca a importância da Frente Parlamentar Mista em apoio à integração União Europeia-Mercosul para o acompanhamento da implementação do acordo comercial entre os dois blocos. A deputada avalia que o grupo tem contribuído para o avanço do tratado.
16: Dani Cunha lembra que o acordo reduz tarifas de importação e amplia as oportunidades de comércio entre os países

0: do Mercosul e da União Europeia. Ela defende que o Congresso siga de perto os efeitos das novas regras sobre os setores produtivos brasileiros.
1: Nicolette, do PL, pede ao governo melhorias na infraestrutura e na capacidade operacional dos postos de fronteira de Roraima. O deputado entende que a iniciativa vai melhorar o comércio exterior e ampliar a integração econômica de Roraima com a Venezuela e a Guiana.
0: Nicolette observa que o crescimento da produção agropecuária e agroindustrial roraimense causa gargalos que dificultam a expansão das exportações. Entre as medidas sugeridas por ele estão a modernização dos postos de fiscalização e a desburocratização para a liberação de cargas.
2: Transportes.
1: Comissão mista aprova a medida provisória que institui linha de crédito para entregadores e motoristas, incluindo o transporte escolar. A reportagem é de Emanuele Brasil.
3: A comissão mista, que analisa a medida provisória que institui linha de financiamento para entregadores, motociclistas e ciclistas, aprovou o relatório da deputada Amanda Gentil, do PP do Maranhão. A proposta alcança profissionais cadastrados em plataformas digitais há pelo menos 6 meses e que tenham feito, no mínimo, 100 corridas ou entregas. A linha de crédito também vale para motociclistas profissionais com vínculo empregatício formal e pelo menos 6 meses de exercício da atividade. O financiamento poderá ser usado para comprar motocicletas, motonetas, ciclomotores, flex e bicicletas elétricas produzidas no Brasil ou vinculadas a projetos de investimento produtivo nacional. Caberá ao Ministério do Desenvolvimento, Indústria, Comércio e Serviços definir os fabricantes e a lista de marcas e modelos. O texto aprovado autoriza o uso de recursos do Fundo de Investimento de Infraestrutura Social para financiar a renovação da frota e investimentos relacionados ao transporte urbano e para reduzir os riscos das operações e ampliar a oferta de crédito. O arranjo prevê a cobertura de garantia do Fundo Garantidor de Operações e do Fundo Garantidor para Investimentos. A relatora acolheu 6 das 14 emendas apresentadas ao projeto do Poder Executivo. Entre as alterações está a que inclui os profissionais do transporte escolar entre os beneficiários da linha de crédito. O relatório também autoriza os bancos a adotarem sistema de pagamento flexível para as operações. A regra permite a cobrança de parcelas com valores diferentes no início e no final do financiamento, com o objetivo de facilitar o acesso ao crédito pelos trabalhadores. A deputada Amanda Gentil explicou o objetivo das alterações.
4: A gente tem um espaço para poder trazer uma análise de crédito um pouco mais sensível para o trabalhador que está ali na ponta e para que ele consiga fazer o uso desse financiamento.
3: O texto segue agora para análise dos plenários da Câmara dos Deputados e do Senado. Da Rádio Câmara de Brasília, Emanuele Brasil.
0: Milton Vieira, do Republicanos de São Paulo, pretende tornar obrigatório o uso de lacre físico de segurança nas placas de motocicletas, ciclomotores, triciclos e quadriciclos. Ele acredita que a medida dificulta a remoção e a clonagem das placas, facilitando a identificação dos veículos.
1: O projeto de Milton Vieira determina que o lacre seja inviolável, numerado e rastreável, sem substituir os mecanismos digitais de identificação já utilizados. A proposta também prevê multa e remoção do veículo que circular sem o dispositivo ou com lacre adulterado.
0: Fábio Chioquete, do União de Santa Catarina, propõe que motoristas flagrados dirigindo embriagados, mas sem causar acidentes com vítimas, não sejam presos em flagrante. A proposta permite que a polícia registre apenas um termo circunstanciado de ocorrência no local da abordagem.
1: De acordo com Fábio Chioquete, a medida busca desburocratizar a atuação do poder público e evitar prisões desnecessárias. Segundo o autor, a intenção é reduzir a sobrecarga do sistema carcerário e concentrar os esforços policiais e judiciais nas ocorrências mais graves.
2: Trabalho.
0: A Câmara aprovou um projeto que garante atenção especial à mãe solo no Sistema Nacional de Emprego. A repórter Paula Bittar acompanhou a votação.
2: A Comissão de Constituição e Justiça da Câmara dos Deputados aprovou um projeto que garante atenção especial às demandas das mães solo no Sistema Nacional de Emprego, SINE. O texto aprovado estabelece o atendimento especial para viabilizar a participação dessas mulheres em oportunidades de trabalho, emprego, renda e empregos.

0: empreendedorismo. O projeto também define que, caso não sejam preenchidas as vagas reservadas a mulheres em situação de violência doméstica e familiar, o saldo deverá ser destinado sucessivamente a mães solo, mulheres em geral e público em geral. De acordo com a autora da proposta, a deputada Laura Carneiro, do PSD do Rio de Janeiro, as mães solo enfrentam dificuldades estruturais no mercado de trabalho e muitas acabam recorrendo à informalidade. A proposta, que garante atenção especial às demandas das mães solo no Sistema Nacional de Emprego, segue agora para análise do Senado. Da Rádio Câmara de Brasília, Paula Bittar.
1: Previdência. Fábio Macedo, do Podemos do Maranhão, defende a aprovação de proposta que regulamenta a aposentadoria especial dos agentes comunitários de saúde e de combate às endemias. O texto estabelece idade mínima de 52 anos para homens e 50 para mulheres, com pelo menos 20 anos de atividade na função.
2: Fábio Macedo ressalta que a medida assegura a integralidade para que o benefício corresponda à remuneração recebida no momento da aposentadoria, além de paridade com os profissionais da ativa. A proposta também considera o período de readaptação funcional como tempo de efetivo exercício.
1: Consumidor. Teixeira, do PT de São Paulo, pretende estabelecer novas regras para rótulos, embalagens e publicidade que façam referência a frutas para torná-los mais claros. Ele acredita que os produtos precisam indicar a quantidade de cada fruta efetivamente utilizada em sua composição.
2: Paulo Teixeira explica que quando a imagem ou a divulgação destacar uma fruta que não esteja presente no produto, deve haver um aviso informando essa ausência. A iniciativa pretende evitar que a apresentação dos alimentos crie uma percepção diferente de sua composição real.
1: Desenvolvimento regional. Samuel Viana, do União de Minas Gerais, recomenda a aprovação do texto que aperfeiçoa a Política Nacional de Proteção e Defesa Civil. O projeto reforça o monitoramento de desastres, a integração de dados entre os entes da federação e a coordenação das ações de prevenção e resposta.
2: Relator da matéria, Samuel Viana, avalia que as mudanças devem ser incorporadas à legislação já existente para evitar a criação de normas com funções semelhantes. A matéria também prevê um cadastro nacional de voluntários para atuação em situações de desastre.
1: Júlio César, do PSD do Piauí, propõe proteger os incentivos fiscais do imposto de renda para empresas que investem nas regiões Norte e Nordeste. O texto busca garantir a continuidade dos projetos de desenvolvimento nas regiões da Sudã e da Sudene.
2: De acordo com Júlio César, os incentivos regionais são fundamentais para atrair novos investimentos, gerar empregos e reduzir as desigualdades no país. Para ele, o corte nesses benefícios compromete a segurança jurídica e a competitividade dessas regiões.
1: Carlos Chiodini, do MDB de Santa Catarina, apoia a criação de concursos especiais de loteria para ajudar municípios em estado de calamidade pública. Pela proposta, a maior parte da arrecadação seria destinada às cidades afetadas proporcionalmente à população atingida.
2: Carlos Chiodini argumenta que a medida pode acelerar a chegada de recursos às comunidades atingidas por desastres naturais. O projeto também prevê transparência e prestação de contas sobre a aplicação do dinheiro recebido pelos municípios.
1: Economia. Yandra Moura, do União de Sergipe, é autora de projeto que visa combater o superendividamento no país. O projeto estabelece câmaras municipais de renegociação de dívidas e teto de 30% da renda familiar para novos empréstimos de consumo.
2: Yandra Moura argumenta que a medida restaura a dignidade financeira de milhões de brasileiros e contém os altos juros do cartão e do crédito rotativo. Ela acrescenta que a proposta prioriza famílias chefiadas por mulheres, idosos e pessoas com deficiência.
1: Educação. Deu o primeiro passo na Câmara a proposta de uma política nacional para ampliar ações de saúde nas escolas. A repórter Kate Nayane tem mais detalhes.
3: A Comissão de Educação da Câmara dos Deputados aprovou o projeto que cria a Política Nacional de Saúde na Escola e transforma em lei as principais diretrizes do atual Programa de Saúde na Escola. A proposta consolida iniciativas desenvolvidas nas escolas públicas em parceria com o Sistema Único de Saúde, o SUS. Segundo a relatora da proposta, deputada Nelly Aquino, do Podemos de Minas Gerais, a criação deste programa deve ajudar na promoção da saúde e prevenção de doenças no ambiente escolar, além de estimular o protagonismo de crianças e adolescentes em ações de saúde. Outros objetivos são o enfrentamento de vulnerabilidades que possam comprometer o desenvolvimento escolar e fortalecer a participação da comunidade. A proposta que cria a Política Nacional de Saúde na Escola será analisada em seguida pela Comissão de Saúde. Da Rádio Câmara de Brasília, Kate Nayane.
2: Delegado Matheus Laiola, do União do Paraná, é autor de projeto que amplia os direitos das estagiárias gestantes. A proposta prevê 30 dias de licença maternidade com manutenção do vínculo e da bolsa auxílio, quando houver, além de indenização pelo recesso não usufruído.
1: O projeto de delegado Matheus Laiola também amplia de 2 para 3 anos o prazo máximo de estágio na mesma instituição. A proposta estabelece ainda prazo de 15 dias para que as instituições de ensino se manifestem sobre a renovação do estágio.
4: Saúde.
2: Euclides Petersen, do Republicanos de Minas Gerais, pede informações ao Ministério da Saúde sobre o uso do ácido folínico no tratamento de pessoas com transtorno do espectro autista. Ele quer saber se o governo estuda a possibilidade de oferecer o medicamento pelo SUS.
1: O deputado também questiona se existem estudos sobre os possíveis benefícios do ácido folínico para pessoas com TEA e se há pedidos para que o tratamento seja avaliado pelo SUS. Euclides Petersen pergunta ainda se o governo pretende criar projetos para testar o uso do medicamento em casos específicos.
4: Esporte.
2: Danley de Deus Hinterholtz, do PSD do Rio Grande do Sul, destaca o papel do esporte no desenvolvimento e na inclusão de pessoas com síndrome de Down e com autismo. O deputado reitera que a prática esportiva contribui para a saúde, a autonomia, a convivência e a participação social.
1: Danley de Deus Hinterholtz propõe um debate com especialistas, educadores, associações e familiares sobre os desafios e as experiências de inclusão por meio do esporte. Ele explica que o objetivo é fortalecer políticas públicas que integrem o esporte, a educação e os direitos dessas pessoas.
2: Helena Lima, do PSD de Roraima, defende proposta que inclui entidades esportivas sem fins lucrativos entre as instituições que podem ter imunidade de impostos. A medida abrange organizações certificadas dos movimentos olímpico, paralímpico, clubístico e educacional.
1: Na opinião de Helena Lima, a imunidade pode fortalecer projetos esportivos voltados à inclusão social, à educação e à formação.
4: 8 horas. 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